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6: 92.

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6: 9 e 18.

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1: 9:46.
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Grande abraço, bom dia, estamos iniciando mais um Alegre Despertar. Hoje a nossa programação tá especial, né? É, agora é muito mais músicas para você curtir. 7 de setembro, comemorando a independência do Brasil, né? 7 de setembro foi o grito do Ipiranga. É, rapaz, em 7 de setembro, em 1822, Dom Pedro I, ele declarou o rompimento do Brasil com Portugal, às margens do Riacho Ipiranga, em São Paulo. Essa história é bonita. Quanto mais a gente ouve, fala, comemora, mas é um dia para ser bem comemorado, né? Com os desfiles, com tudo isso, as homenagens hoje, a lembrança, a nossa história. 7 de setembro, está no ar o Alegre Despertado.

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e atores. O papel de cada um, o capitão escolhia. A roupa e a maquiagem era com Dona Maria. E o resto era discutido, aprovado e resolvido na sala da sacristia. 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Caifás foi o Cipriano e Pilatos foi Nicanor. Duas cordas paralelas separavam a multidão para que pudesse entre elas caminhar a procissão. Cristo conduzindo a cruz foi, não foi, a divertia o centurião perverso que com força lhe batia. Era pra bater maneiro, mas ele não entendia, devido a um grande pifão que bebeu naquele dia do vinho que o capelão guardava na sacristia. Cristo dizia: ó, rapaz, vê se bate devagar, já tô todo encalumbado, assim não vou aguentar. Tá com a gota pra doer, ou tu paras de bater ou a gente vai brigar. Eu jogo já essa cruz fora, tô ficando revoltado, vou morrer antes da hora de ficar crucificado. E o pior é que o malvado fingia que não ouvia, além de bater com força ainda se divertia. Espiava pra Jesus, fazia pouco e dizia: que Cristo frouxo é você, que chora na procissão? Jesus, pelo que se sabe, não era mole assim não. 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O couro vai ser dobrado, até chegar no mercado a cuíca muda o tom. 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Era Quincas que com raiva sacudiu a cruz no chão e partiu feito maluco pra cima de Bastião. Se travaram no bufete, pontapé e cabeçada. Madalena levou queda, Pilatos levou pancada. Deram um bufete em Caifás, que até hoje não faz nem sente gosto de nada. Desmancharam a procissão, o cacete foi pesado. São Tomé levou um tranco que ficou desacordado. Acertaram um cocorote na careca de Timóteo, que até hoje é aluado. Até mesmo São José, que não é de confusão, na ânsia de defender o filho de criação, aproveitou a garapa pra dar um monte de tapa na cara do bom ladrão. A briga só terminou quando o doutor delegado interveio e separou cada santo pro seu lado.

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14: 5:22. Olha você.

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Continuando com a nossa programação especial, o Alegre Despertar de 7 de setembro. Olha só, não é o Alegre. Aí, Tolira, não é o Alegre Despertar de 7 de setembro, não tem isso. É uma programação especial que estamos hoje com ela, mas com você aqui pela nossa rádio, Agreste FM, abraçando todo mundo a partir de Cupira, para todo o Brasil, para todo o universo. Viva 7 de setembro, independência do Brasil. Vamos com

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Vamos continuando com a nossa programação especial musical para você. Muito mais músicas, né? Para você, muito mais músicas, menos conversa. Dando viva ao 7 de setembro, dia da independência. Foi 7 de setembro de 1822. Dom Pedro I declarou o rompimento do Brasil com Portugal às margens do Rio Ipiranga. Lá em Riacho, era o Riacho Ipiranga, né? Então hoje é feriado. É para se comemorar a pátria, dia da pátria, 7 de setembro. Abraçando você que sai no café da manhã, a dona de casa, muito obrigado pela audiência. 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

Vamos continuando com a nossa programação especial musical para você. Muito mais músicas, né? Para você, muito mais músicas, menos conversa. Dando viva ao 7 de setembro, dia da independência. Foi 7 de setembro de 1822. Dom Pedro I declarou o rompimento do Brasil com Portugal às margens do Rio Ipiranga. Lá em Riacho, era o Riacho Ipiranga, né? Então hoje é feriado. É para se comemorar a pátria, dia da pátria, 7 de setembro. Abraçando você que está no café da manhã, a dona de casa, muito obrigado pela audiência. 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

O Alegre Despertar continua abraçando todo mundo que está aí. Hoje, feriado, 7 de setembro, comemorando a independência do Brasil. Desfile, professores, educadores e, de modo geral, gestores, pessoal aí que está à frente das secretarias de educação. Muito trabalho hoje, mas vale a pena, né? Fazendo história, relembrando a história, comemorando, né? Enaltecendo a independência do Brasil e fazendo história também, porque todos nós lembramos da nossa infância, adolescência, quando a gente desfilava, dos professores, né? Era um dia marcante, pelo menos para mim. Eu tenho muito esse dia com muita saudade, sempre converso, né, com pessoas tão próximas de mim, minha esposa também, quando a gente desfilava, aquele prazer vestir uma roupa, né? Ficar, né, a caráter para desfilar no 7 de setembro. Então, alunos, um abraço, pessoal que faz, e hoje é um dia diferenciado, né? As bandas marciais, aí aquele tem, tem, tem, tem. Ué, eu sou fora de ritmo. Mas hoje é um dia pra gente comemorar. Viva 7 de setembro, viva a independência do Brasil. Ayrton Lira te orienta, Ayrton. Vamos lá. 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Um abraço, vamos de música, vamos lá.

Eu já sabia.

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O Alegre Despertar continua de forma especial hoje, viva 7 de setembro, a independência do Brasil. Olha, mas deixa eu lembrar o pessoal aí deixa eu lembrar aqui, rapaz, se eu lembrar aqui, agora fugiu da mente. 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Mano Rock Madeireira, hoje a programação é especial, mais músicas para você.

Continuando com Alegre Despertar, hoje é especial feriado, você tá acordando agora, tem gente acordando mais tarde, tem gente que acordou muito mais cedo, né? Compromisso hoje com o desfile, professores, um abraço, alunos, gestores, diretores aí, né? De bandas marciais, os treinadores, pessoal que treina, que vai fazer, né? Que vem há muito tempo já treinando, né? O pessoal aí para hoje fazer aquela apresentação aí com as bandas nas cidades. Um abraço, eu quero dizer, é o instrutor musical, não é o instrutor aí, é o maestro, né? O maestro, músico de um modo geral. Pronto, todo mundo aí. Então, um abraço, bom dia pra todo mundo. Muita gente já viajando cedinho e curtindo aqui a nossa rádio. Hoje a programação é especial. Viva 7 de setembro, dia da independência. Vamos comemorar, minha gente. Vamos lá com mais música.

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O Alegre Despertar hoje é especial, feriado, 7 de setembro, para você que tá em casa e tá no café da manhã. 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A nossa programação hoje está especial. Viva 7 de setembro, dia da independência do Brasil.

Olha, eu quero aqui deixar um abraço para todo mundo, você que me acompanhou, né? Toda essa programação especial hoje, a nossa rádio continua com a programação especial, mas estamos aqui falando para você, dando bom dia para você de Cupira, Pernambuco, Brasil inteiro, mais distante, onde você estiver, em qualquer lugar do Brasil, do mundo, ouvindo aqui a nossa rádio Agreste FM, programação especial feriado, 7 de setembro, vamos comemorar e dar um viva ao Brasil. Um grande abraço.

aí, minha gente. Ótima manhã pra todo mundo. Eita, segunda-feira boa. Hoje, dia 7 de setembro. Viva o nosso Brasilzão! Bom, muito prazer pra todo mundo. Eu sou o Renato Neves, o seu amigão aqui do rádio. E a partir de agora, a gente tá por aqui, ó, comandando a sua manhã de segunda-feira, trazendo muita música boa. É claro, hoje é uma programação especial. Sabe aquela programação especial de tirar o chapéu? Pronto, tá rolando a partir de agora, trazendo o melhor da música, com qualidade, inovação e muito mais você no ar também. Muito obrigado, hein? Muito obrigado pelo carinho. A você, dono de casa, a você, trabalhador, que hoje provavelmente não está trabalhando, a você acompanhando aí os desfiles Brasilzão afora, né? Em toda a cidade ou em quase todas as cidades do Brasil tem desfile hoje, dia 7 de setembro, a exemplo de Caruaru. E muito obrigado pelo carinho, tá? Você que acompanha Caruaru, minha amiga Sidoca Show, a você acompanhando pela Rede Mundial de Computadores, aplicativos, a você no trânsito, a você hoje acordando um pouquinho mais tarde. Eita, como é bom aproveitar esse feriadão. Aproveitou sábado, domingo e hoje, segunda-feira. Bom, sem muito papo, vou repetir, viu? Programação especial do dia 7 de setembro na sua Agreste FM. Viva o nosso Brasilzão! Bom dia pra todo mundo. Hoje é programação especial e eu conto com você. Vamos lá, aumenta o som. A partir de agora vai ter muita música boa.

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3: 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Dia 7 de setembro. E a gente fica feliz da vida. Nosso Brasil sempre se expandindo e a gente relembrando, recordando e estudando sempre, é claro, a nossa história, o passado. É importante a gente saber o que significa, né? O dia 7 de setembro. Muito legal, de verdade. Abraçar então a você, dono de casa, a você, trabalhador, a você que tá folgando, a você acordando hoje mais tarde, a você, minha amiga, minha amiga ouvinte, dona de casa, olha o cheiro do feijão, tá cedo ainda, né, pra gente falar, olha o cheiro do feijão, isso é lá pras 11 horas da manhã, aproveita muito aí essa segunda-feira mágica e por aqui tem o seu amigão do rádio, Renato Neves, trazendo uma programação especial do dia 7 de setembro no Sãozão da sua Agreste FM. Hoje ainda vai ter o Ilamar Alves, Jane de Paula, ó, vai por mim, você não pode perder a programação da sua Agreste FM de hoje, porque tá simplesmente demais. Preparamos com muito carinho uma programação especial para você. Vamos lá então, muito mais músicas vem chegando. Viva o nosso Brasilzão!

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2: Bom dia, 8:41.

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7: Bom dia, 8:51.

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0: 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Ótima manhã pra todo mundo. Ótima segunda-feirona. O meu abraço carinhoso a você ligando o rádio agora, seja bem-vindo. É, hoje, programação especial, dia 7 de setembro. E pra você, aniversariante do dia, meus parabéns também. Se você faz aniversário hoje, cá pra nós, vou te contar, viu? Que data bonita pra se fazer aniversário logo na independência do Brasil. Parabéns pra você, felicidade em dobro. Pelo Brasil e pelo seu aniversário. Parabéns pra você. Na Agreste FM, a gente comemora tudo. Se é importante pra você, é importante aqui pra gente também. Que o nosso Brasil consiga aí sempre alcançar os bons objetivos, sempre, é claro, beneficiando o trabalhador, o chefe de família, a dona de casa, a você que trabalha, que labuta, né, a semana inteira, o ano inteiro, pra sustentar a sua família de forma justa e honesta. Daqui o nosso abraço a você, então, grande irmãozão, Brasilzão afora, acompanhado pela Rede Mundial de Computadores, pela Alexa, Rádios Net, aplicativos, website. A gente tá em todo lugar, tá em todas as fatias do mercado para poder chegar ainda mais perto do ouvinte. Vamos lá, então, mais músicas, menos papo e muito mais você no ar.

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8: Nove e 21.

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5: 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Programação especial desse dia 7 de setembro. Bom dia pra você de Panelas, a você em São Joaquim do Monte, a você de Agrestina, a você de Caruaru, a você de Calçados, a você de Paulo Afonso, pessoal de Garanhuns, Lajedo, Cachoeirinha, São Caetano, da zona urbana, zona rural. Tem tanta gente boa que eu vou te contar, viu? Não dá pra contar, é incontável, né? Das mais de 72 cidades, dos mais de 72 municípios que acompanham a Agreste FM, mais de 1,5 milhão de ouvintes diariamente acompanhando a nossa 895. Muito obrigado, muito obrigado. Eu sou o Renato Neves, o seu amigão aqui do rádio, e a gente segue juntos até as 12 horas, até o meio-dia, trazendo o melhor do rádio para você numa programação que contagia. Abração e bom dia a você aí ligando o rádio agora. Seja bem-vindo, seja bem-vinda aos motoristas, mototaxistas, a você aí dos fabricos que hoje deve estar de folga, e para quem tá trabalhando também, bom trabalho. Tem muita gente que trabalha, viu, no dia 7 de setembro. Abraçar aqui as muitas bandas marciais, as que desfilam hoje em outros municípios, e a nossa queridíssima BMC também, que tá preparando, né, uma apresentação maravilhosa, e em mais um ano vai dar um show, hein? Atenção, BMC! Um abraço aí da Agreste FM e do nosso amigo Renato Neves. Bom ter vocês junto conosco. Vamos lá, mais músicas, menos papo, programação especial no Zãozão da sua Agreste FM. Viva o nosso Brasilzão!

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1: 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Prazer, eu sou o Renato Neves. Siga-nos nas redes sociais, arroba Agreste FM 89.5 e o meu, que é o arroba Renato Neves 42. Pra gente fazer amizade lá no Instagram também, tá bom? Você segue, a gente segue de volta e aí fica muito melhor, fica muito bacana. É o rádio cada vez mais próximo do ouvinte e o amigo comunicador também. O melhor pagamento para qualquer comunicador é com certeza esse contato direto com o ouvinte. Dos muitos e muitos amigos que o rádio nos trouxe, amigos, irmãos, mães, tudo isso, um presentão da vida e da comunicação, é claro. Dia 7 de setembro. E você, como é que tá aproveitando aí o seu dia 7 de setembro? Espero que bem, viu? Aproveitar para descansar junto com a família, no seio familiar, ao lado de quem você ama, com o marido, com a esposa. O lance é ser feliz. E hoje, segundona, começo de semana, como a gente sempre fala aqui no rádio, pode ser a melhor segunda-feira da sua vida. Só depende de você. Energia positiva para todo mundo. No final, tudo sempre vai dar certo. Vamos lá então? Mais músicas, menos papo e muito mais você no ar.

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2: 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Bom dia, Dona Maria! Bom dia, seu João! Bom dia para você aí que tá ligando o rádio agora. A você onde quer que esteja, para onde quer que vá. Pessoal do Imbiruçu 1 e 2. A você de Serra Verde de Aprígio, Serra Verde da BR. A você de Gravataçu, Laje de São José. Todo mundo aqui em Cupira, sede da nossa família Agreste FM, da rádio mais amada do Nordeste. Abraçar minha amiga Natécia lá em Panelas. Oi, Nath! Bom dia para você, amigo Júnior de Panelas, Tiagão Coroinha. Tem também a Ivonete lá no Recife, junto com o Miguelzito. Bom dia, Ivonete, ótima segunda-feira, bom ter a sua participação conosco. E aos muitos e muitos amigos, a Anitta, da Rua do Arame. Bom dia, Anitta, a mãe do Anderson, também tá participando pelo Zap Zap. Osana Alves, lá do Sítio Cruzeiro, minha amiga Dona Nessi, família Lima, é tanta gente boa. Alô, Marleide, tudo bem com você? Participou conosco do quadro Revirando Baú no último sábado, o Daniel aqui em Cupira, José Gabriel, lá de Agrestina, tô falando que é só gente boa. Alô, alô, dona de casa! Obrigado pela audiência. Até o meio-dia tá rolando então programação especial do dia 7 de setembro aqui no Sãozão da sua Agreste FM. Ainda hoje vai ter Jane de Paula, vai ter Willamar Alves. Ó, tem coisa boa por aí, viu? Hoje é o dia para você acompanhar toda a nossa programação. Vem comigo, aumenta o som, que tem muita coisa boa para rolar ainda. Bom dia para você.

querendo dizer que a sua alma nunca vai envelhecer e que sofrer não é a solução. É melhor manter acesa uma chama no coração e a certeza na mente

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0: 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Um bom dia especial para todo mundo nessa programação especial da Agreste FM. Hoje por aqui é tudo especial, não dá para você desligar o rádio, não dá para você ficar de fora. 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Hashtag é nóis. Abraçar as três irmãs Jos da Coab, estão sempre participando pelo Zap Zap também. Alô, alô, tia Laide, Terezinha tá com a gente? Terezinha! Fala, Tere! Tem a Terezinha do centro da cidade, Cupira, Terezinha da Guaravita, Terezinha do Rodeadouro, Terezinha de Cachoeirinha, toda Terezinha gente boa. Dá pra nascer uma Terezinha que não seja gente boa. Obrigado pelo carinho, hein, Tere? A gente gosta muito, muito, muito, muito, muito de vocês. Bom, vamos lá então. Tem mais abraço aqui. Um abraço e bom dia, meu amigo Tiagão Coroinha lá em Panelas. Também tá participando pelo Zap Zap. Eduardo Albuquerque, bom feriadão, meu querido. Bom ter a sua interação. O Júnior, Juninho, lá de Panelas. O Ligeirino Trevo também não perde um só programa nosso. E hoje você sabe, né? Dia 7 de setembro é programação especial. Tem muita gente voltando das praias hoje, só pra constar, viu? E falar em praia, abraçar minha amiga Tati lá em Tamandaré. Oi, Tati, tudo bem com você? Obrigado pelo carinho, cheiro no seu coração, viu? A gente segue juntos até às 12 horas, programa especial do dia 7 de setembro.
1: Silvano Salles, o cantor apaixonado.

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9: 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Vamos lá que daqui a pouquinho já vai ser final do nosso horário, final do nosso programa. O lance hoje é esse, tá? É menos papo, é mais músicas e é muito mais você no ar. Bom dia então pra você que tá pintando por aqui de paraquedas, a você que ligou o rádio agora, de repente tá aí acompanhando a gente. Oi, dona Maria, oi, seu José, a você aí trabalhador que tá de folga, boa folga, bom descanso, aproveita, vai descansar, passar o dia todo na cama, relaxando, assistindo aquele seriado favorito, ou uma opção muito melhor, ouvindo a Agreste FM, aqui você se informa, se diverte, ouve aquela música bacana no dia 7 de setembro, no Sãozão da sua Mais Mais. A Agreste FM é tudo de bom no seu rádio. Prazer, eu sou o Renato Neves, vamos juntos até às 12 horas, até o meio-dia, trazendo o melhor da música pra você. Siga-nos nas redes sociais, @AgresteFM89.5 e o meu é o @RenatoNeves42. Posso contar com você, né? 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
4: Agreste FM 89 do seu coração. É final do horário. As últimas de hoje já vem pintando nesta programação especial que eu conto muito com você. Eita coisa boa. O meu abraço então a você, dona de casa, a você que tá sempre conosco, de verdade, viu? Muito obrigado pelo privilégio de poder entrar na sua casa, através das ondas do rádio, no seu ambiente de trabalho, nos fabricos, no comércio, a você autônomo, a você trabalhador, a você procurando emprego, boa sorte, um ótimo mês de setembro para todo mundo, abençoado por Deus, a você que sempre acompanha aqui as informações, as músicas, as saudades, os sucessos e a equipe número um do rádio, porque é assim que a Agreste FM trabalha, trazendo sempre conteúdo em FM, trazendo qualidade para você no ar. É 24 horas de uma programação com imensa qualidade. Bom dia, dona Desterro. Eu sei que a senhora tá ouvindo a gente. Bom dia, dona Desterro, todo mundo aí em São Joaquim do Monte, após mais uma edição de sucesso da Romaria do Frei Damião, prefeito do Guinha Lins. Um abraço, meu querido, nosso amigo também aqui da família Agreste FM. Bom dia para seu João, que é o pai da Ju. Pessoal bom aí em Goiabeira, São Joaquim do Monte. Aê! Bom demais ter vocês participando e interagindo conosco na rádio mais amada do planeta. Cheiro, cheiro pra vocês. Vamos lá então, menos papo, mais músicas. Já são as últimas. Obrigado pelo carinho. E no mais, viva o nosso Brasilzão. Um feliz dia 7 de setembro.

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2: Geração 89. Final do horário. Só resta agradecer a você o carinho, o rádio ligado, a participação. Obrigado pelo carinho. Acabou o nosso programa. E a gente se encontra agora somente amanhã. Amanhã, programação normal, né? Não saia daí, não desligue o rádio. Ainda tem muita coisa boa pra rolar por aqui na programação. Gênia de Paula, tá bom? Willamar Alves. Ó, é tanta coisa legal que eu não quero nem quebrar aqui o mistério. Deixa o mistério no ar e você acompanhe daí, ainda vai ter muita coisa boa rolando na sua 895. Beijo pra todo mundo e, como eu sempre falo, mesmo que a gente não se conheça pessoalmente, o meu mais profundo e sincero desejo é que o nosso bom Deus continue abençoando você, a sua casa e toda a sua vida. Amém? Amém! Alô, alô, dona de casa! Olha o cheiro do feijão! Valeu, pessoal! Tchauzinho!

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Mas está começando agora mais uma tardezinha gostosa, né? Hoje, segunda-feira, ressacada, meia preguiçosa, muita gente aproveitando aí que hoje era feriadão, né? Emendou tudo aí e nós estamos por aqui, ó, pra levantar o seu astral. Então, ó, show tristeza, show moleza, show mau humor, porque a ordem aqui agora é estar de bem com a vida. Então, muita luz nessa nossa tardezinha, início de tarde aí, né? De segunda-feira. Hoje, 7 de setembro, a data que se comemora a independência do Brasil, proclamada por Dom Pedro I em 1822, às margens do Rio Ipiranga. Mua! Beijo pra todos vocês, eu sou a Jana de Paula. A partir de agora, a gente fica juntinhos por aqui nesse feriadão. E quando fala aí, feriadão, eu adoro, né? Porque eu fico aqui com vocês, aí a gente pode trazer aquele especial, como a gente vai chegar trazendo agora. A partir de agora, tem especial, uma hora especial, tá? Com o Willy Vaqueiro. Até uma da tarde, a gente só toca ele, o Willy Vaqueiro, esse cara que tá aí bombando nas paradas musicais. E claro, a gente tá por cá, né? Você tá fazendo aniversário hoje? Parabéns pra você! É, feliz aniversário, que seu dia seja muito especial, viu? E que a vida lhe sorria sempre e traga muita paz e amor. Vamos lá então, começando aí o nosso 7 de setembro, tardezinha 7 de setembro, pra você que tá em casa, tá de boa, pra você que tá se preparando, né, pra ver desfiles, vai ter aí na sua cidade. Me convida que eu vou. Mas que horas? Que horas? Eu tô até às 4 por aqui com vocês, tá? Você que tá aí aproveitando o feriado de segunda-feira pra tomar uma geladinha, uma quentinha nessa tarde gostosa, né? De segunda-feira, 7 de setembro. E chega de blá blá blá por aqui, porque vem aí uma hora com ele, o Willy Vaqueiro, e começa agora. Ele vem junto, né, pra começar aqui, junto com o filho do piseiro, Laço Aberto e Eu Duvido. Canta pra você ele, Willy Vaqueiro e o filho do piseiro.

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4: Especial 7 de setembro, Willy Vaqueiro canta pra gente. Liguei pra dizer que te amo. Simão!

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0: Espero que você esteja gostando do nosso especial. Olha só, a gente fechou com Saudade da Febe. Eita, Willy Vaqueiro, esse cara é demais. E a gente ouviu todas essas músicas nesse nosso especial maravilhoso com Willy Vaqueiro. Ó, rapidinho tem intervalo e eu volto aí com uma sequência musical especialmente feita pra você, ouvinte. Tá combinado? Então fica por aqui, porque daqui a pouquinho tem mais músicas boas por aqui, viu? Não sai daí não, eu já volto.
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7: Já estamos de volta por aqui, né? E continuamos nessa sintonia gostosa, trazendo mais músicas pra você. A partir de agora, a gente prepara aí um repertório musical bem bacana pra você neste 7 de setembro. Você que tá em casa depois desse nosso especial maravilhoso que a gente acabou de ouvir aqui juntinhos, né? O Willy Vaqueiro com convidados. É, você teve sorte hoje, hein? Eu tô de boa. E agora é a vez de trazer sucesso com Eduardo Costa. Imagina eu. É sucesso e a gente toca aqui, ó.

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0: pega pra cá, Jorge Matheus!
1: Chega aí, Fernando
2: Sorocaba!
1: Alô, Fernando Sorocaba!
2: Como é que vocês estão?
3: E aí, meu irmão?

0: Aí ela cantou pra gente, Ana Castela, essa música lindona. Ela que tá aí nas paradas musicais, bombando no Spotify, em todas as rádios, né? Tá tocando Ana Castela. É que eu não te esqueci. Linda demais. E eu volto daqui a pouquinho, viu? Fique ligado no nosso canal, porque tem Yasmin Santos junto com Raça Negra. Já volto.
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0: E se você tá chegando agora por aqui, eu te convido pra curtir junto com a gente sucesso da nossa querida Yasmin Santos, com participação do Raça Negra. Essa música é linda demais, Menina Mulher. Cantem Yasmin Santos e Raça Negra.

0: cantou pra gente nessa mistura de humor e de sofrência. Toque o telefone, Panda, música nova do Panda, gente, que já tá estourada nas paradas musicais. E eu volto daqui a pouquinho na nossa terceira hora musical por aqui nesse feriadão 7 de setembro. Bem-vindos todos vocês. Mua! Já volto.
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0: Tá na frequência certa, tá com a gente aqui na melhor 89,5. E aí, tá gostando de curtir esse feriadão com a gente? Pra você que tá aí em casa, no carro, na rede, na cama, no mato, no bar, tá aí no trabalho, você que tá trabalhando hoje assim como eu, obrigado pelo carinho de todos, né? Ó, elas estão chegando pra cantar pra gente Meu Violão e o Nosso Cachorro. Simone e Simária, cantem!

0: ninguém vê. Sucesso aí do Pablo nesta tarde gostosa de segunda-feira, feriadão 7 de setembro. Quer mais músicas? Claro que tem, tem muito mais pra você. E aproveita pra pedir o teu sucesso aqui com a gente também, que a gente vai lendando, vai tocando o que você tá afim de ouvir também nesse feriadão, viu? Vamos lá, tem mais sucesso. Já já pra você. Eu volto com o Rei Vaqueiro, viu?
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2: 2:04

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0: Jorge Gustavo Lima, meu amigo, tudo bem?
1: Obrigado, amado.
0: Que honra ter você aqui.
1: Que alegria estar com você, querido.
0: 50 anos de carreira.
1: 50 anos de carreira.
0: Hoje você aqui, viu? Obrigado, viu?
1: Não é pra qualquer um, não. Hein? Uma salva de palmas, Amado Batista, o nome dele. Deixa eu ver só aí.
0: Paz, meu amigo Gustavo Lima. Obrigado.
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11: Boa tarde, estamos de volta e queremos desejar uma ótima tarde, um feliz feriado para todo mundo que tá ligadinho aqui com a gente. E agora é hora de cantar aqui, Rei Vaqueiro, com aquele nome proibido. Vamos ouvir ela.

0: você tá por aqui com a gente na melhor 89,5, a nossa rádio. E trouxemos o sucesso do Léo Santana e Melody, Desliza. É, você acabou de ouvir eles cantando aqui pra gente. Olha, daqui a pouquinho eu volto e depois do nosso breve intervalinho, aí eu trago mais músicas pra você, tá? Pede a sua também pra gente tocar aqui nessa tarde gostosa de 7 de setembro, feriadão, início de semana. A gente já começou bem demais, né? Já já tem eles, é vaqueiro, pra cantar pra gente. Fica aqui que tem muito mais nesse feriadão.
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7: Duas e 38.

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4: 2:51.

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0: Voltamos por aqui, essa é a sintonia mais gostosa do seu rádio. Quem vem chegando agora pra cantar pra gente nesse feriadão é o Zé Vaqueiro. Não falei que ele ia chegar por aqui, ó? E canta aqui pra gente agora essa música que foi gravada por vários artistas e é sucesso do Zé Vaqueiro. Aproveita que eu tô. Obrigado. Vamos curtir essa juntos?

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0: Você acabou de ouvir por aqui Toque 10, fez teu nome, essa música também é nova e a gente toca aqui ó, nesta tarde de segunda-feira maravilhosa, feriadão pra muitos, né? Eu ainda quero pegar um pouquinho do desfile, gente. E você, ó, vai desfilar? Merecidamente, né? Aí pode, aí deve. E você que tá tomando aquela quentinha, aquela geladinha, tá aí com os familiares, aproveitando, né? Que emendou aí sábado, domingo, segunda, epa, amanhã é dia de trabalho, hein? Olha a moleza, pega leve aí, pé no freio, cheirinho de churrasco bom nessa tarde gostosa.
1: Três e 24.

0: Boa noite, gente!
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0: De volta estamos, e aonde quer que você esteja, saiba que está muito bem sintonizado aqui na Agreste com a gente, a favorita do Nordeste. Hoje, 7 de setembro, e aproveita pra pedir o teu sucesso por aqui, porque ainda dá tempo tocar, tá bom? Tem agora Menos é Mais e Natan cantando aqui pela última vez. Vou dar beijão de língua. Cantem, meninos!
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Tá em várias vozes já e fazendo sucesso em todas elas. E a gente trouxe aqui, claro, com o Henrique Juliano pra fechar esse nosso especial 7 de setembro por aqui. Especial musical, né? Que você adora, eu tenho certeza disso. Obrigado pelo seu carinho e olha, amanhã tem muito mais. Encerrando por aqui o nosso programaço especial 7 de setembro, viu? Ó, beijão pra toda a galera, porque chegou o final do nosso programa. Um ótimo finalzinho de tarde pra todos vocês. E amanhã, já sabe, tem encontro nosso logo após o programa Agreste Reclama, aqui na Melhor 89,5 Agreste, a nossa rádio. Viu? Logo após o Agreste Reclama, eu, Jane de Paulo, volto com você aí, trazendo amanhã, terça-feira, né? Uma terça bem normal pra gente, até pra relaxar, pra descansar, né? Tem o Ligado em Você aqui na Melhor Agreste, claro. Então, meus queridos ouvintes, até amanhã. Divirtam-se muito, aproveitem o restinho do feriado aí e eu volto amanhã, se Deus permitir, claro. Tchau, tchau. Bom feriado pra todos. Uhul!

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Alô, meus amigos, estamos de volta nessa edição especial, segundona 7 de setembro, que tarde maravilhosa, hein? Agora o Josias Leal em horário extraordinário com você nas ondas potentes ou através dela, a Agreste FM 89.5. Eu, Josias Leal, começando essa participação especial e também celebrando com você esse feriadão de 7 de setembro com o melhor da música nacional e internacional. Só as melhores para você nesse feriadão. Abraço grande aqui do Josias Leal e vamos que vamos de sucessos.

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0: Participação especial da minha galega Mary Babalu, meu filho. 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
1: É um prazer imenso estar aqui com o forrozão Nega Buliçosa. Simbora!

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3: Ouvindo a Agreste FM 89.5, muito obrigado aí pelo carinho da sintonia. Opa, Josias Léo com você nesse feriadão. Boa tarde para todo mundo.

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8: 4:48.

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6: Alô, meus amigos, você ouvindo a Agreste FM, esse programa edição extraordinária nesse feriadão de 7 de setembro. Opa, as melhores músicas para você nessa tarde especial. Fica com a gente. 89.5 MHz, um presente em forma de musical e de FM para você, que é especial para todos nós.

5:14.

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6: Tá viajando? Muito obrigado pelo carinho da sintonia. Me deixa mandar um abraço especial aos nossos queridos internautas em todo o Brasil. Você, além fronteiras, de sintonia com a nossa programação. Que prazer. Sou Josias Leal com você nessa tarde super especial. E, claro, você do outro lado formando essa parceria que, para mim e para todos nós aqui da Agreste, é indispensável. Sabadão. Boa tarde para todo mundo. Valendo o carinho da sintonia.

0: gostando, um gritinho.
1: Amigos profissionais do volante, e aí, tá gostando do nosso musical? Que felicidade, hein? Que bom saber que você do outro lado forma essa parceria tão importante. Que legal. Abraço grande aos nossos profissionais do volante. Muito obrigado pelo carinho dessa carona maravilhosa ao som da nossa Agreste FM, sempre caminhando para mais distante todos os dias, para ficar mais perto de você. Agreste FM e você, tudo a ver. Vamos que vamos, mais músicas para você nessa programação especial de 7 de setembro. Finalzinho de tarde, já chegando pra daqui a pouco à noite, e esse especial vai seguindo com você nessa edição de feriado 7 de setembro. Boa tarde para todo mundo.

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1: Oi, gente querida, amigos de Cupira e de toda essa grande região onde atingem as nossas ondas potentes e artesianas. Bom, vocês sabem, eu sou o Ilhamar, né? A exemplo dos demais companheiros, desde as primeiras horas da manhã, que nós estamos com essa programação especial, sempre em dias especiais, como esse 7 de setembro, não é? Quando o Brasil completa o seu 204º aniversário de emancipação política. Antes que você diga, olha, mas deixa de frescura, não é? Eu vou dizer, 204 anos de emancipação política. Há muito que se comemorar, estamos aí às vésperas da eleição, veja bem, veja bem. Minha gente, essa programação especial é um musical extraordinário. E você sabe, pela minha idade, eu sou daquelas antigas, muita gente em casa, muito papai, muita mamãe, vovô, vovó, né? Aqueles com mais de 40, 30 anos que se lembram muito bem de um Altemar, não é? Esses mais jovens, o Reginaldo Rossi, não é? A banda Labareda, tem o Ney Mato Grosso. Olha, é um desfile de músicas como antigamente. Então, a partir de agora, minha gente, e fiquem conosco nessa programação especial maravilhosa com todos os companheiros até o momento, né? Eu tô aqui nesse horário e vou agora de 6 até quase 8 da noite, mas com muita música boa também, viu? Aguarde pra ver.

Oi, e aí? Né? Especial do 7 de setembro é conosco, não é? Não poderíamos faltar, porque a gente fica muito feliz e dá sempre saudade. Ora, já ficamos sem estar com vocês no sábado, no domingo e hoje também. Ah, não! Aqui a gente trabalha porque gosta de fazer, né? Pergunta aí o Pequeno Príncipe, não é? Essa altura não está nem por perto, mas. É, não, nós gostamos, né? Vocês sabem disso, né? E agradecemos esse carinho, porque nós sabemos também que vocês já estão do outro lado, nos dando também esse carinho da sua audiência, não é verdade? E a gente agradece muito e fica feliz por estar aqui também na segunda-feira, porque não tem um ditado que diz: enquanto se descansa, carrega-se pedra. Bom, e o musical? Vamos a mais. O Príncipe. São quantas músicas, Príncipe? Quatro músicas, é isso? Bom, vamos a mais quatro músicas dessas do meu repertório, né? E que vocês gostam também. Pergunta a teu pai, a tua mãe, né? Pergunta a teu avô, a tua avó, hein? Se eles não gostam, e com certeza você também. E quem sabe o Príncipe possa até botar aí, pra sua alegria, o The Fevers, Renato e seus Blue Caps também, pode até acrescentar, não sei, viu? Mas aguardem pra ver, tem muito programa ainda.

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1: A nossa vida também vai continuar. Mas não perca essa mania, não é? Eu não perco essa mania de ser cantor, né? Mas é porque eu, às vezes eu não me conformo, rapaz. Eu me lembro que se eu não fui um bom cantor, mas com a banda Os Ideais e outras bandas que eu criei lá em Barreiros, como a The Embers, né? The Braces, enfim. Aí a gente fica naquela mania de querer achar que ainda é cantor, não é? Eita, saudade. Mas enquanto eu não canto, porque não encanto mais, tem uns que cantam e encantam. E exatamente mais quatro que vamos levar para vocês aqui do repertório do Príncipe, viu? O Pequeno Príncipe da Rádio. Espero que vocês gostem, né? A gente volta já.

fazer uma música que está no disco. E sempre que a gente toca essa música, a gente lembra, porque estava escrito que a gente estaria aqui cantando com vocês essa música. É?

Oi, voltamos, e aí? Tô gostando. O príncipe acertou na mosca com essas músicas. Oba, sabe tudo. Tudo e mais alguma coisa. Não é à toa que é o maior salário da rádio, né? Deus, que Deus permita, diz ele, né? Pois bem, mas vamos que vamos. Tem muita coisa boa nesse 7 de setembro, esse especialíssimo desse dia maravilhoso em que o Brasil, vou repetir, e você já sabe, completa 204 anos de emancipação, né? Ou de independência, é lógico. E pensar que tudo começou com Dom Pedro, né? E tem tantos Pedros aí, não menos famosos do que ele, e que fazem também muito sucesso também na música, no rádio, né? Enfim, na televisão. Bom, minha gente querida, esse especial é exatamente para vocês terem um dia diferente. Ficar ligando o rádio, outros saem pra rua, outros vão às praias, mas aí onde você estiver na praia também, liga com a gente, eu não sei, ô príncipe, pode ser também, o pessoal nos ouve através das plataformas digitais, é só aquele bonequinho, né? Clica no celular, aquele bonequinho da Rádio Agreste, pronto, aí já tá ouvindo a gente aí na praia, e é um especial só musical. Ah, mas à noite, 6 horas, 7 horas, 8 horas da noite, não tem ninguém na praia, não tem? Não ouvido, é nada. Então é a melhor hora pra te ouvir. Ouve aí esse nosso especial também, tá bom? E a gente volta já já, tem mais 4 músicas das boas pra você.

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Eu não posso lembrar que te amei. Isso não, príncipe. Porque é muito antiga, mas é bonita, rapaz. Marina, morena, Marina, você se pintou. Não, também. Mas, opa, então você não tá tocando aquela minha música. E o vovô gosta, a vovó também, não é? Ai, que saudade me dá. Ai, que saudade me dá. Do bate-papo, do disse, me disse. Eu nem me lembro quem cantava essa música, rapaz, sinceramente. Mas é muito bonita também, né? Aquela mesa tá faltando ele, não é? Pois é, músicas assim. Será que dá tempo? Eu acho que dá, não é? Eu volto já, mas já é pra encerrar? Não. Já é pra encerrar? Não. Não, ainda não? Bom, então quer dizer que ainda vai ter mais músicas também, tá bom? Volto já.

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1: Muito pouco papo, já me orientaram. Meu filho já ligou para o príncipe. O que é, príncipe? É, o Ilamar Júnior tá ligando, pai, para o senhor. É, fala demais. Eu digo, oxê, menino, eu tô sendo sumítico até demais e é para eu falar menos ainda. Misericórdia, homem, me ajude. Então, pra que esse programa? Ai, ai, ai, ai, que saudade. Me dá, mas isso aí já tocou, eu acho que já tocou, senão vai tocar ainda, não é? Bom, mas eu acho que já tá quase próximo de terminar o programa, mas ainda tem mais 4 músicas, quem sabe mais 4, tá bom? Eu volto já pra encerrar, mas depois que eu encerrar, talvez dê tempo de tocar mais alguma, não é? Me ajuda aí. Especial aniversário de emancipação política do Brasil. 204º aniversário. Olha que coisa bonita. Aí, repito, o cara vai dizendo, acaba com a tua frescura, pô. Fala. 204 anos de emancipação política, fica até melhor pra tu. Diz mais de você que é das antigas. Tá bom? Volto já pra encerrar.

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gente sabe que o que é bom dura pouco, né? Encerrou o programa, acabou o programa. Eu adorei. Também puderam, fui eu que fiz, né? Vou durar pouco, né? Encerrou o programa, acabou o programa. Eu adorei. Também puderam.

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0: safada.
1: Ai, safada.
0: Grande Tyrone.
1: Obrigado, irmão. Obrigado, velho.
0: Que Deus te abençoe e te ilumine cada vez mais. Parabéns, cara. Que DVD lindo. Parabéns, Salvador. Vocês são demais, gente. Obrigado, viu? Um beijo, Salvador. Um beijo, Salvador.
1: Obrigado.

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3: Michael, eles não ligam pra gente.

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